The Weeknd no Alpha by Night, aí Feel It Coming. Antes teve Ana Carolina por aqui com o Encostar na Tua. As melhores dicas de lazer você confere no Alpha by Night. E a Oca do Ibirapuera recebe a exposição inédita Edu Rocha, Arte e Arquitetura, que apresenta mais de 400 obras e comemora os mais de 60 anos de carreira do artista e arquiteto. Desenhos e esculturas e projetos arquitetônicos são reunidos em um diálogo entre arte e sustentabilidade, como a reflexão sobre o futuro do planeta. A visitação ocorre de terça a domingo, das 10 da manhã até às 7 horas da noite. Para mais informações, acesse a plataforma Ingresse. 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Por aqui o Alpha by Night está seguindo com Stanley Clarke, George Duck. Sweet Baby.

Back for Good. São Paulo ganha neste mês um festival dedicado ao rock nacional, é o C6 no Rock, marcado para os dias 22 e 23 no Parque do Ibirapuera. Estão confirmadas bandas icônicas como Blitz, Ira, Paralamas do Sucesso, Titãs e Plebe Rude, além do Paulo Ricardo, da Marina Lima e do duo formado pelo Dado Villa-Lobos, com Marcelo Bonfá, que fizeram parte da Legião Urbana. O C6 no Rock está com ingressos à venda na plataforma Eventim. Ainda terá homenagens para Rita Lee e Cazuza, então é um festival imperdível. Agora são 9 horas e 47 minutos e o Alpha by Night está seguindo por aqui com Nando Reis e Marisa Monte. Para você, guardei o amor.

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Bengals no Alpha by Night, Eternal Flames, antes com Barão Vermelho, Beth Balance e ainda teve por aqui com Simple Red, For Your Babes. Estreou no teatro Claro Mais SP Djavan Musical Vidas Pra Contar. Protagonizado pelo ator Rafael Elias e com direção de João Fonseca, o espetáculo traz um retrato sensível da trajetória do artista lagoano. O público acompanha a jornada do cantor desde a infância em Maceió até a consagração internacional, embalada por sucessos como Oceano, Sina e Flor de Lis. As apresentações são de quinta a domingo até o dia 30 de agosto. E os ingressos podem ser comprados no site uhu.com. E o Alpha by Night segue por aqui com Brian Ferry's Slave to Love.

0: Quem curte a programação da Alfa através do nosso site alfafm.com.br pode ter visto aqui o clipe da música Labirinto, né? O clipe com David Bowie da música As the World Falls Down, tema do filme Labirinto, trazendo a atriz Jennifer Connelly aos 15 anos de idade. Essa produção é do ano de 1986. Obrigada a você que está curtindo a nossa programação aqui pelo nosso site alfafm.com.br, dando uma espiadinha aqui no nosso estúdio. Eu sou a Valquíria Brit, prazer te fazer companhia juntos por aqui até a meia-noite.
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Daniela Mercury, Éder Tiviana na Alfa, só pra te mostrar antes com Bruno Mars, Just the Way You Are. Diferentes formas de imaginar o Brasil. Essa é a proposta da exposição Delírio Tropical Recanto, que está em cartaz no Sesc Pinheiros. A mostra reúne cerca de 280 obras de aproximadamente 130 artistas, articulando temas como identidade, memória, território, gênero e meio ambiente. O visitante poderá conferir fotos, vídeos, pinturas, esculturas, instalações e outras formas de expressão. Ana Maria Maiolino, Cildo Meirelles e Cláudia Andujar, nomes de peso da arte brasileira contemporânea, estão representados. A exposição Delírio Tropical Recanto fica em cartaz até o dia 12 de outubro no Sesc Pinheiros. Visite e confira. 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

0: do ano de 2004, versão da Zélia Duncan para sucesso da Rita Lee e do Roberto de Carvalho, Saúde Antes com Adele, Rolling in the Deep. 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

Sutilmente, som do Skank embalando sua noite de terça-feira aqui na Alfa. Antes teve James Ingram e Michael McDonald, Yeah, I'll Be There. Voz da banda Paramore, a cantora Hayley Williams virá pela primeira vez como artista solo ao Brasil no mês de novembro. Atualmente, ela está em turnê com o projeto At a Bachelorette Party, que destaca seu trabalho mais recente. Aqui em São Paulo, restam poucos ingressos disponíveis para as duas datas abertas, 12 e 13 de novembro, no espaço Unimed. A compra pode ser feita pela plataforma Eventim. E o Alpha by Night segue com Shawn Mendes.

0: Must Be in Love Rockset, no Alpha by Night, antes com Cliff Richard and I Love Her.
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11 horas 47 minutos com All Be Sure Night and Day, antes Legião Urbana, Monte Castelo e o espetáculo Vida Vida, novo solo da atriz Regina Casé, teve sua temporada estendida até o dia 20 de setembro no Teatro Sérgio Cardoso. A comédia conecta ciência, espiritualidade, meio ambiente e vida moderna de forma muito bem-humorada. A ideia é mostrar que, apesar do caos exterior, ainda existe grandeza e beleza dentro de cada um de nós. Ingressos para a peça estão à venda na plataforma Simpla. E por aqui, o Alpha by Night segue com um Beautiful Soul, Living Thing.

0: Aí o alagoano Djavan nos transportando até o ano de 1984 com o sucesso Lilás. Eu aproveito para te lembrar que o musical Vidas para Contar reestreou no Teatro Claro Mais SP, mostrando a trajetória desse grande artista. Tem apresentação de quinta a domingo até o dia 30 de agosto. E o Alpha by Night de hoje fica por aqui. Eu, Valquíria Brit, também fico por aqui. É sempre um prazer te fazer companhia aqui na Alpha. E por aqui a boa música não para de rolar. Tá chegando aí mais uma edição do Alpha e você juntos na noite.
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10: Bom dia, uma excelente manhã de quarta-feira. Para você que já ligou o rádio e está aqui curtindo a Alfa FM, tudo bem? Eu sou a Vanessa Rabelo, eu já cheguei por aqui, te acompanho a partir de agora e sigo contigo até as 10 horas da manhã desse dia 12 de junho. Junho não, 12 de agosto, que por enquanto ainda não tem sol aqui na Paulista. Os termômetros registram 14 graus, tem garoa fina em algumas regiões e a máxima hoje é de 23 graus. Te conto que, por enquanto, não há nenhum problema relatado em nenhuma das linhas. Pode seguir o seu trajeto pelas linhas dos trens e dos metrôs. E logo mais, a partir das 7 horas da manhã, tem rodízio municipal de veículos, que hoje é para carros com finais de placas 5 e 6. Das 7 às 10 da manhã e depois das 5 da tarde até as 8 da noite, não pode circular no centro expandido. 6 e 4.
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0: o Jason Mraz com Love Someone, 6:11. Eu já trago a primeira informação: o número de mortos pelo terremoto de magnitude 7,4 que abalou a Colômbia, o mais forte registrado no país neste século, aumentou ontem, conforme o trabalho de socorristas em busca de sobreviventes avança. Autoridades afirmaram que ao menos 240 pessoas morreram na tragédia, que também deixou mais de 600 feridos, em especial devido ao colapso de dezenas de construções sob as quais as equipes de emergência ainda procuram pessoas soterradas. Na manhã dessa terça, o Serviço Geológico da Colômbia registrou um novo terremoto de magnitude 3,8 que atingiu grande parte da costa do Pacífico, incluindo algumas capitais que já haviam sido afetadas pelo terremoto de 10 de agosto. 6:12.
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Aqui na Alfa você também ouve música nacional. Essa é a maravilhosa Zélia Duncan, com a versão ao vivo para Alma. 6h20, você tá curtindo música e informação. Uma excelente manhã para você.

0: Alma.
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12: Manhã de quarta-feira, hoje, dia 12 de agosto, e eu, Vanessa Rabelo, tô aqui contigo até às 10 da manhã. Primeiro lugar em São Paulo, sempre com você. Bom dia, Culture Club.

0: o som do Jamiroquai, Seven Days in Sunny June. Te acompanhando, hoje é quarta-feira, dia 12 de agosto, 6:30. E eu falo agora sobre a previsão do tempo. Hoje o dia começou com muitas nuvens e formação de névoa úmida. Ao longo da manhã, nebulosidade se dissipa, o sol aparece e passa a predominar entre nuvens no restante do dia. No fim da tarde, a quantidade de nuvens volta a aumentar em função da chegada da brisa marítima, mas sem previsão de chuva. Hoje, as temperaturas variam entre 13 e 23 graus. Amanhã, quinta-feira, o dia deve iniciar com céu encoberto e pontos isolados de redução de visibilidade. Ainda pela manhã, a nebulosidade diminui e o sol aparece, o que vai favorecer o aumento da temperatura. A mínima deve ser de 15 graus, a máxima de 27, e não deve chover. Aqui na Paulista agora, não vejo o sol por enquanto e os termômetros registram 14 graus. 6:31.
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0: Esse som é do Wet Wet Wet com Love Is All Around. Essa música fez parte da trilha sonora 4 Casamentos e um Funeral. 6h39.
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1: Bora lá que eu vou falar um pouquinho do seu trajeto. Ontem teve um incêndio de grandes proporções ali na região da Avenida do Estado e tem bloqueio por lá, viu? Você que vai na direção da Marginal do Tietê, encontra lentidão desde a saída ali do Viaduto Grande São Paulo, encontra trechos de Andepara, até um pouquinho antes ali a Praça Alberto Leon, que é onde tem o bloqueio. Com isso, o trânsito tá difícil pro motorista. Depois disso, volta a enroscar ali na passagem pelo Mercado Municipal. Então, fique atento nessa região. Corredor Norte-Sul, na direção do aeroporto, desde a Marginal do Tietê até a ligação Leste-Oeste, tem caminho pesado. Depois disso, o motorista segue com o trajeto fluindo bem. Só volta a enroscar mesmo na aproximação com a Praça Ministro Pedro Chaves. Na direção contrária, no caminho da Zona Norte, desde a Professor Vicente Hall até o aeroporto de Congonhas, tem lentidão. Depois, na passagem pelo Parque do Ibirapuera, o motorista volta a reduzir a velocidade. E já, daqui 10 minutos, tem rodízio municipal de veículos hoje, que é para carros com finais de placa 5 e 6.
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0: clássico por aqui é o Galaxy com Dancing Tight te acompanhando. 7:09. E tem mais informação. O Conselho Superior do Ministério Público rejeitou por unanimidade o recurso apresentado pela Prefeitura de São Paulo contra a decisão que estabeleceu uma série de exigências para a realização de mega shows na Avenida Paulista. Com isso, ficam preservados os termos do acordo que permitiu até 2 grandes eventos gratuitos adicionais por ano na via, em 1 em cada semestre, além dos 3 já tradicionalmente autorizados. Os conselheiros esclareceram que as 22 condicionantes aprovadas pelo colegiado e questionadas pela prefeitura não serão aplicadas automaticamente. 7:10.
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0: Dos Mineiros, do Skank, com Acima do Sol. 7:18, excelente manhã pra você.
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2: Hoje eu quero falar de uma startup que nasceu em 2016, na garagem de Peter Matzen, em São João da Boa Vista, no interior de São Paulo. Hoje, 10 anos depois, tornou-se um case global de tecnologia sustentável. O nome da empresa, que Peter abriu com alguns colegas, é Energy Source, e já pode se considerar uma scale-up, ou seja, que já superou o estágio de startup e está num estágio de crescimento acelerado. Afinal, é a primeira do mundo a oferecer uma solução completa para as baterias de lítio. Como sabemos, são baterias difíceis de recarregar e de reciclar. Para isso, conta com uma dedicação diária dos colaboradores, que já são mais de 3 mil metros quadrados de instalações no Distrito Industrial de São João da Boa Vista. O objetivo é resolver um problema global e cada vez esse problema cresce mais. É o que chamam de Second Life, ou seja, segunda vida das baterias. A Energy Source já recebeu um investimento de R$6 milhões da Jaguar Land Rover, fabricante de automóveis sofisticados e que tem parceria com a Renault para reparo dos acumuladores de seus carros elétricos. O método que inventou evita passagem pelo forno e é eficiente para obter cobalto, lítio, níquel e manganês. Além disso, trabalha com universidades e centros de pesquisa de todo o país. Venha comentar sobre esses outros assuntos nas minhas redes sociais, @CrisArcangeli, e até a próxima.
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1: 7h22 agora. Nessa manhã de quarta-feira, hoje é dia 12 de agosto e eu sou a Vanessa Rabelo, te acompanho até às 10 da manhã. A trilha sonora da sua vida, sempre com você. Bom dia.

0: of Blue, 7h32. A diretoria da Agência Nacional de Energia Elétrica rejeitou por unanimidade nesta terça-feira o recurso apresentado pela Enel contra a abertura de um processo que pode levar ao fim do contrato da empresa. Com a decisão, a Enel deve apresentar sua defesa até o início da próxima semana. Depois disso, o colegiado da ANEEL vai voltar a se reunir para decidir se aplica ou não a chamada caducidade da concessão, medida que pode resultar na extinção do contrato da distribuidora. O processo foi instaurado após uma série de problemas na prestação do serviço de energia na região metropolitana. 7h33.
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0: som é do Cars com Drive. Nessa manhã de quarta-feira, 15 graus aqui na Paulista. Bom dia.
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3: Qual a durabilidade do catalisador que vai no escapamento do seu carro? Depende. Os catalisadores aplicados no carro na linha de montagem duram 80 mil quilômetros em média. Mas por ser um componente caro, por ter em seu interior metais raros, seus fabricantes, para baratear o custo na manutenção, na reposição, decidiram produzi-los para durar apenas 40 mil quilômetros. E é aí que as oficinas espertas, para não dizer desonestas, induzem o dono do carro novo a trocar o catalisador, alegando que ele dura apenas 40 mil quilômetros. E aí faturam duas vezes. A primeira, ao vender desnecessariamente um novo catalisador para o carro. A segunda, ao vender no mercado o catalisador que ainda vale uma grana.
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0: Cardigans, som do Cardigans com Love Fool, fazendo parte do Música e Informação dessa manhã de quarta-feira. E bora falar de futebol. Ontem, pela Copa Sul-Americana, o São Paulo ficou no 1-1 com o Bolívar, pelo jogo de ida das oitavas de final. E hoje tem jogo. O Palmeiras entra em campo contra o Cerro Porteño pela Libertadores, às 7h da noite. 7h53.
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0: Ele que já esteve aqui no Brasil e também nos estúdios da Alfa. É o Tom Speight com Soul Cup. 7h59. O Música e Informação volta amanhã, 6 da manhã. E vem chegando a sequência de classe.
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0: Bom dia, uma excelente manhã de quarta-feira para você que tá aqui na sintonia da Alfa FM. Tudo bem? Eu sou a Vanessa Rabelo, eu tô aqui contigo, te acompanho até as 10 da manhã, desse dia 12 de agosto, que tem bastante nuvem aqui na Paulista. Os termômetros registram 15 graus, a máxima hoje é de 23, e não tem previsão de chuva significativa para hoje, não. Bora curtir essa playlist que tá incrível. Olha só, vai passar por aqui Stevie Wonder, Ahá, Madonna, Pet Shop Boys, Mariah Carey, Queen, mas eu começo com a Billie Eilish.
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0: versão do Take That para How Deep Is Your Love? Esse som do trio de irmãos Gibb, Bee Gees. 8h37, vem chegando mais som aqui na sequência de classe.
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som nacional do Gilberto Gil com Esotérico, que eu termino essa edição da Sequência de Classe. A gente curtiu essa playlist feita para embalar a sua manhã de quarta-feira. Logo mais às 11 horas da manhã, tem outra para você curtir por aqui.

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1: A inclusão da gestão de alto risco elevou para 18 o número de doenças e afecções no rol de condições médicas que isentam os segurados do INSS do cumprimento do período de carência. Essa lista dispensa o pagamento mínimo de 12 contribuições mensais para concessão de benefícios por incapacidade. Nesses casos específicos, o trabalhador pode obter o auxílio por incapacidade temporária ou a aposentadoria por incapacidade permanente.
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0: melhor da música nacional e internacional você ouve aqui na Sintonia da Alfa. A gente matou um pouquinho da saudade dela, Cássia Eller, com Por Enquanto. 9:17, bom dia.
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4: Quarta-feira, dia 12 de agosto, e eu sou a Vanessa Rabelo. Te acompanho por aqui até às 10 da manhã. A rádio mais ouvida de São Paulo, sempre com você. O rei do pop, Michael Jackson.

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0: clássico, né? Essa música é maravilhosa. Beatles, Here Comes the Sun. 10 e 1. 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Eu tô de volta amanhã cedinho, a partir das 6 horas da manhã, com uma edição do Música e Informação. Eu te deixo na excelente companhia da Camila Lizac. Tchau, até amanhã.
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6: 10 horas e 5 minutos. Excelente manhã de quarta-feira para você na sintonia. Eu sou Camila Lizac e seguimos juntos até as 2 da tarde.

0: A trilha sonora da sua vida sempre com você, Nelly Kelly Holland. Dilema, marcando presença na programação da Rádio Mais Ouvida de São Paulo. Agora 10h21, fica aí, que já já eu tô de volta com Michael Learns to Rock.
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0: A comédia francesa Uma Semana, Nada Mais, está na reta final da sua temporada no Teatro Nair Belo. Com direção de João Fonseca, o espetáculo reúne Juliane Trevisol, Leandro Luna e Beto Schultz no elenco. Na história, um homem chama o melhor amigo para morar com ele e a namorada em uma tentativa de provocar o fim do relacionamento. Será que deu certo? A peça fica em cartaz até este final de semana, com sessões às sextas e sábados, às 20h e domingos, às 18h. Os ingressos estão disponíveis na plataforma Simpla.
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0: aqui em 101.7 da Alfa FM, o encontro de gerações, Michael Bolton e Justin Jessel, Beautiful World. Agora 10h41, fica aí que já já tem o som do Jack Johnson.
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0: Trilha sonora da sua vida sempre com você. Clássico do The Spinners, na voz de John Osborne. I'll be around. Agora 11:02. Excelente manhã pra você. Fica aí que já já tem a sequência de classe.
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0: E eu falo agora sobre a previsão do tempo. Hoje o dia começou com muitas nuvens e formação de névoa úmida. Ao longo das horas, a nebulosidade se dissipa, o sol aparece e passa a predominar entre nuvens no restante do dia. No fim da tarde, a quantidade de nuvens volta a aumentar em função da chegada da brisa marítima, mas sem previsão de chuva. As temperaturas variam entre 13 e 23 graus. Na quinta-feira, o dia deve iniciar com céu encoberto e pontos isolados de redução de visibilidade. Ainda pela manhã, a nebulosidade diminui e o sol aparece, o que vai favorecer o aumento da temperatura. A mínima deve ser de 15 graus e a máxima de 27, e não deve chover.
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2: Agora 11h05, excelente manhã para você. Seguimos juntos na melhor sintonia. Sempre com você.
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2: A partir de agora, uma hora com o melhor da música nacional e internacional no seu rádio em 101.7 São Paulo, também pelo site, aplicativo para todo o Brasil e para todo mundo. Essa é a sequência de classe que traz Luke Combs com Fast Car, Lionel Richie com Penny Lover e Dani Carlos também vai passar por aqui com Coisas Que Eu Sei. Para começar, tem Maroon 5, This Love. Excelente manhã para você. Bom dia.

Internacionais, internacionais, aqui na sequência de classe Samuel Rosa, Rio Dentro do Mar. 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Por aqui, a gente segue com a sequência de classe com Lisa Stansfield.

0: Essa música transmite uma paz tão grande. Falei que ia tocar Dani Carlos e deixei pro finalzinho. Coisas que eu sei, encerrando a sequência de classe que volta às 14h. Obrigada pela sintonia.
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0: Supremo Tribunal Federal determina a suspensão e a devolução de pagamentos acima do limite permitido a magistrados de 7 tribunais do país. A medida atinge o Distrito Federal e os estados de Goiás, Maranhão, Paraná, Rio de Janeiro, Rio Grande do Norte e Rondônia. Os tribunais terão 72 horas para identificar quem recebeu valores irregulares e cobrar a devolução do que ultrapassou o teto definido pelo STF. A corte afirmou que, mesmo após a fixação de novas regras em relação aos chamados penduricalhos, continuaram sendo pagas verbas consideradas exorbitantes e fora dos critérios autorizados.
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0: De geração para geração, som do Swing Got Sister, Breakout, antes Jalen Gonda, If You Don't Want My Love. Agora meio-dia e 21, excelente tarde.
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0: A exposição Macunaíma Edwid está em cartaz no edifício Pina Estação da Pinacoteca. A mostra reúne obras de vários artistas indígenas que fazem uma revisão crítica do livro Macunaíma, o Herói Sem Nenhum Caráter, do escritor Mário de Andrade. São cerca de 100 itens, entre pinturas, gravuras, esculturas e documentos. A exposição fica em cartaz até 13 de setembro e pode ser visitada de quarta a segunda-feira, das 10 da manhã às 6 da tarde.
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0: trilha sonora da sua vida sempre com você, Pretenders, I'm Not In Love. Antes, ainda o som do Young Gun Silver Fox Moonshine. Agora faltando 20 minutos para uma da tarde, fica aí que na volta tem o som do Jota Quest.
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0: Obrigado.
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0: Música de qualidade o tempo todo, sempre com você. E o Supertramp, The Logical Song. Ainda curtimos Diana Ross, Thank You. Muito obrigada pela sintonia.
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0: A Agência Nacional de Proteção de Dados determina a suspensão das transmissões ao vivo do Discord no Brasil. A plataforma, muito utilizada por jogadores de jogos online e adolescentes, terá 3 dias úteis para cumprir a medida. As lives ficarão suspensas até que a empresa comprove a adoção de medidas efetivas para proteger crianças e adolescentes. A decisão ocorre em meio a uma investigação sobre possíveis falhas do aplicativo na prevenção de conteúdos sensíveis. Na semana passada, a primeira-dama Janja Lula da Silva pediu bloqueio da rede social após o caso grave envolvendo uma adolescente de 13 anos. A plataforma afirma que identificou e desativou o servidor privado envolvido no caso e diz que está colaborando com as autoridades.
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0: Uma excelente tarde de quarta-feira para você que sintoniza na rádio mais ouvida de São Paulo. Neste momento, 20 graus na capital paulista. Sempre com você. Phil Collins.

0: O melhor em músicas nacionais e internacionais, aqui em 101.7, os Paralamas do Sucesso com Zizi Posse. Meu erro. Agora 1h20.
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0: A Expo Head Grow celebra 10 anos com uma edição especial nos dias 15 e 16 de agosto no Parque Vila Lobos. O evento reúne mais de 100 marcas, palestras, rodas de conversa, arte e shows. A programação acontece das 10 da manhã às 10 da noite. Os ingressos custam a partir de R$ 140 e estão disponíveis na plataforma Simpla.
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0: sempre com você, Kobe Calei, marcando presença na programação da Rádio Mais Ouvida de São Paulo e também Rita Lee. 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

0: A trilha sonora da sua vida sempre com você, John Secada. Do You Believe in Us? Agora, 1h57.
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0: O presidente dos Estados Unidos, Donald Trump, afirma que Washington tem o controle do Estreito de Hormuz e que pretende mantê-lo. Em publicação nas redes sociais, Trump disse que o bloqueio naval americano na região é considerado um muro de aço e voltou a afirmar que o Irã está enfraquecido. Teherã, no entanto, contesta essa versão e diz que o Estreito continua sob seu domínio na prática. As declarações ocorrem em meio ao impasse nas negociações para o fim do conflito entre os dois países, enquanto o tráfego na importante rota marítima de petróleo continua prejudicado e pressionando o preço da commodity no mercado internacional.
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0: E eu, Camila Lizaki, tô indo nessa, mas volto amanhã a partir das 10 da manhã. Agora eu te deixo na excelente companhia da Carla Rebelo e a sequência de classe. Até amanhã!
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com o melhor da nossa programação musical. Sem nenhum intervalo comercial, ao longo dessa sequência a gente ouve Genesis. Vai passar por aqui também o Toto, trazendo Africa. O Capital Inicial, com a participação da Mariana Volken, Pensando em Você. Tem muito mais, vamos começar com o alto astral do Pharrell Williams, Happy.

All Green, a versão do Limar, Let's Stay Together. São 2h20. Essa é a sequência de classe e a gente ouve agora a Capital Inicial e a Mariana Volca, Pensando em Você.

Rebecca Johnston, ela que já se apresentou no Brasil 13 vezes. A gente recordou aqui Super Duper Love, encerrando essa sequência de classe. A próxima edição você vai ouvir às 5.

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1: Celso Amorim afirma que o Brasil não vai aceitar que medidas dos Estados Unidos sirvam para pressionar ou relativizar a soberania nacional. A declaração foi feita nesta quarta-feira durante audiência na Câmara dos Deputados sobre a recente crise entre Brasília e Washington. O assessor especial da presidência disse que ações como o tarifaço têm componente político e também criticou a classificação de facções brasileiras como organizações terroristas pelos Estados Unidos. Segundo Amorim, esse tipo de enquadramento pode ser usado como pretexto para interferências externas. Deputados da oposição rebateram o embaixador e atribuíram parte do desgaste à política externa do governo Lula.
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0: A versão do José Feliciano pra Wanna Be Where You Are aqui na programação da Alfa 318. Uma excelente tarde, Alfa FM, sempre com você.
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0: Minha Menina, Bem Querer e Pensando em Você são apenas algumas das músicas que Maurício Manieri promete cantar na turnê inesquecível que retorna a São Paulo no fim desse ano. A apresentação guiada por clássicos do pop romântico será no dia 6 de dezembro no Espaço Unimed. Os ingressos podem ser comprados na bilheteria do local ou na plataforma Ticket 360.
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0: Um clássico do Police, gravado pela Alanis Morissette no seu MTV Unplugged em 1999, King of Pain. São 3h38, eu sou a Carla Rebelo, vou seguir contigo até as 7. 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
2: Empreender é uma das maiores formas de transformar ideias em movimento. É ter a capacidade de criar, experimentar, conectar pessoas e enxergar novas possibilidades para o futuro. Em uma cidade que está sempre em evolução, inovação, tecnologia, cultura e negócios se encontram para gerar oportunidades e criar novas soluções. A conexão entre diferentes pessoas, empresas e pensamentos é o que impulsiona mudanças e abre caminhos para novos projetos. Mais do que desenvolver negócios, empreender é quando conhecimento, criatividade e ação caminham juntos para criar algo maior. O futuro começa a ser construído quando pessoas com visão e propósito se conectam e colocam novas ideias em movimento.
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0: marcaram a época, você recorda, aqui na programação da Alfa, como essa aqui do Spano Balé, Only When You Leave. Faltam 2 para as 4. Uma excelente tarde.
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0: Vamos falar de futebol. Após o empate de 1-1 do São Paulo com o Bolívar na noite de ontem, a rodada continua. Às 7 da noite, Palmeiras recebe o Cerro Porteño pela Libertadores, enquanto Bragantino e Atlético Mineiro se enfrentam pela Sul-Americana. Mais tarde, às 9:30, Cruzeiro e Flamengo fecham a noite no Mineirão, também pelas oitavas da Libertadores.
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0: Juntos, Ana Carolina e John Legend, Entre Olhares, 4:18.
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0: A tradicional festa de Nossa Senhora Quirupita celebra sua 100ª edição até o dia 30 de agosto no bairro da Bela Vista, em São Paulo. O evento reúne gastronomia italiana, apresentações da banda Felice Italia e dos três tenores brasileiros, além de um espaço coberto com mesas numeradas. A programação acontece aos sábados, a partir das 7 da noite, aos domingos, às 6. Para reservar os seus ingressos, acesse a plataforma Simpla.
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0: Today, som do Eurythmics na programação da Alfa. São 4h35.
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0: A gente abre com um grande sucesso da discografia do Lionel Richie, que ficou em primeiro lugar nas três paradas da Billboard, a pop, R&B e adulto contemporâneo. Tá no segundo álbum solo lançado por ele, o Can't Slow Down, de 1983. E essa música combina um estilo Commodores com uma pegada caribenha. Começando a nossa sequência com All Night Long.

0: que é do Nando Reis, que ficou eternizado na voz da Cássia Eller, aqui com a dupla Ana Vitória Relicário, encerrando a sequência de classe.
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9: Sempre com você, 6 em ponto, um bom comecinho de noite.
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9: Entre os destaques do dia, um eclipse solar total transformou o céu em diferentes regiões do hemisfério norte nesta quarta-feira. O fenômeno acontece quando a Lua passa entre a Terra e o Sol, bloqueando completamente a luz solar por alguns instantes. A faixa de totalidade passou por regiões como Groenlândia, Islândia e Espanha, onde o dia chegou a virar noite por cerca de 2 minutos. Na Espanha, o momento foi ainda mais especial. O país não presenciava um eclipse solar total desde 1905. O fenômeno, no entanto, não pôde ser visto no Brasil, nem mesmo de forma parcial. Na nossa programação cultural, eu te falo sobre uma nova releitura do balé Lago dos Cisnes, sobre a peça de teatro Histórias Lindas de Morrer e o Festival de Sopas do CEAGESP. A gente abre essa edição aqui do Alfa Ilustrada com o encontro do George Michael e a Mary J. Blige.

A new day has come, Celine Dion, 6h10, hora da nossa primeira dica cultural aqui do Alfa Ilustrada. A Companhia de Balé no Gelo de Moscou vai apresentar o aclamado espetáculo Lago dos Cisnes no palco do Espaço Unimed. Em uma leitura inovadora, montada em 4 atos, o público acompanha a história da princesa que foi aprisionada em corpo de cisne por um feiticeiro. Humana por apenas algumas horas da noite, ela precisará da jura de amor de um admirador para se libertar. O espetáculo está marcado para as 9 horas. Os ingressos podem ser comprados no site, aplicativo da Ticket 360 ou também ainda na bilheteria do próprio Espaço Unimed.

0: Reis juntos. Um bom começo de noite, são 6h20. Já eu tô de volta com mais música e mais dicas culturais aqui no Alfa Ilustrada.
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Terence Dream Darby, aqui no Alfa Ilustrada, a gente ouviu Sign Your Name. Antes, pintou por aqui a versão do In Sync para Sailing, do Christopher Cross. São 6h33, vamos para nossa segunda dica de hoje. Até o dia 1º de outubro, o Teatro Vivo recebe o espetáculo Histórias Lindas de Morrer, inspirado no livro da médica Ana Cláudia Quintana Arantes. A montagem traz relatos reais de pacientes acompanhados pela autora e propõe uma reflexão sensível sobre amor, luto, finitude e o valor da vida. Com direção de Fernando Nietzsche e atuações de Letícia Cannavale e Tita Couto, a sessão de hoje é logo mais às 8. Para reservar ingressos, acesse a plataforma Simpla.

0: Legião Urbana em Monte Castelo. Uma ótima noite para você que tá aqui na sintonia da Alfa.
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Danger Mouse e CeeLo Green, Now's Barclay Crazy, aqui no Alfa Lustrada. E o tradicional festival de sopas CEAGESP segue movimentando as noites de inverno em São Paulo. Até o dia 30 desse mês, o público pode experimentar diferentes sabores de sopas, cremes e caldos, com direito a repetir à vontade. O festival acontece hoje até às 11h30 da noite no Portão 4 da CEAGESP, na Vila Leopoldina. O valor é de R$ 79,90 por pessoa, com acompanhamentos inclusos. Para mais informações, acesse o site festivaisceagesp.com.br.

0: Era um clássico do Que de Abelha, fechando muito bem essa edição aqui do Alfa Ilustrada. Já já tem a sequência de classe, a apresentação é da Sandrinha de Carlo. Eu sou a Carla Rebelo, volto amanhã a partir das 2 da tarde. Valeu demais pela sintonia.
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3: Hoje eu quero falar de uma startup que nasceu em 2016, na garagem de Peter Matzen, em São João da Boa Vista, no interior de São Paulo. Hoje, 10 anos depois, tornou-se um case global de tecnologia sustentável. O nome da empresa, que Peter abriu com alguns colegas, é Energy Source, e já pode se considerar uma scale-up, ou seja, que já superou o estágio startup e está num estágio de crescimento acelerado. Afinal, é a primeira do mundo a oferecer uma solução completa para as baterias de lítio. Como sabemos, são baterias difíceis de recarregar e de reciclar. Para isso, conta com uma dedicação diária dos colaboradores, que já são mais de 3 mil metros quadrados de instalações no Distrito Industrial de São João da Boa Vista. O objetivo é resolver um problema global e cada vez esse problema cresce mais. É o que chamam de Second Life, ou seja, segunda vida das baterias. A Energy Source já recebeu um investimento de R$6 milhões da Jaguar Land Rover, fabricante de automóveis sofisticados e que tem parceria com a Renault para reparo dos acumuladores de seus carros elétricos. O método que inventou evita passagem pelo forno e é eficiente para obter cobalto, lítio, níquel e manganês. Além disso, trabalha com universidades e centros de pesquisa de todo o país. Venha comentar sobre esses outros assuntos nas minhas redes sociais, @CrisArcangeli, e até a próxima.
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4: Boa noite, tudo bem com você? Hoje, quarta-feira, dia 12 de agosto. É um prazer ter você aqui na Alfa. Eu, Sandra de Carlos, sigo até a meia-noite junto com você, com muita música. Tá chegando por aqui a nossa sequência de classe. Pela frente tem ele, que vai abrir o show do Sia, o Seu Jorge. Gavin James tem som com a banda norueguesa Ha. E a gente já começa muito bem. São 7h05 em São Paulo com Coldplay, Viva La Vida.

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Maravilhoso o seu Jorge aqui na nossa noite, na nossa sequência de classe. Quem não quer sou eu. Ele que vai abrir o show do Sion em novembro, hein? Por aqui, grandes nomes da cena nacional e internacional na nossa sequência de classe. Trazendo agora um grande sucesso da banda norueguesa. Ahá, por aqui com Take On Me. 7h25, boa noite.

sempre com grandes encontros aqui na nossa programação, trazendo por aqui ele, o eterno rei do pop Michael Jackson, com Sir Paul McCartney, 666. 7h44, a nossa sequência de classe segue muito bem, sempre com boa música, tem a Alicia Keys.

Please Forgive Me com ele, Bryan Adams, aqui na nossa noite. Voz maravilhosa, né? Por aqui eu sigo com uma boa dica pra você, ó. O Currutela, na Vila Madalena, comemora 10 anos agora em agosto, com uma programação especial de jantares assinados por chefes convidados. Ó, ouve só, a casa recebe Pedro Forato no dia 13, Rafaela Dossi do Gerivá no dia 20 e Adriano de Laurentiis do Cais no dia 27. Os jantares acontecem em dois horários, às 8 e 9 da noite, e custam R$380 por pessoa. Vale a pena a visita, viu? Por aqui a gente segue com boa música. Tem ele, Michael Bublé.

0: Música boa e de qualidade sempre aqui na Alfa. 8h34. Boa noite pra você.
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Levada boa dele, né? Justin Timberlake aqui na nossa noite. Agora atenção se você é fã do Jamiroquai, viu? A banda vai aproveitar a vinda aqui ao Brasil pro Rock in Rio para fazer show aqui em São Paulo. O grupo britânico confirmou uma apresentação no dia 13 de setembro no Nubank Park. O preço dos ingressos varia de R$ 172 a R$ 945. Você pode comprar o seu ingresso na plataforma Eventim. Aproveite!

0: sempre bom ouvir ele, né? Djavan acelerou, ele que está percorrendo o Brasil com a sua turnê Djavanear. Uma ótima noite pra você, obrigada sempre pela sua boa companhia.
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3: A maioria dos carros flex aceita a gasolina ou o etanol, mas há algumas exceções, como por exemplo a linha Corolla, que começou a apresentar problemas no caso do motor híbrido flex quando abastecido com etanol. Alguns motoristas até reclamaram comigo sobre este problema, até que um deles me contou ter levado o carro na garantia para a concessionária. E lá na oficina lhe disseram: o seu carro está com problemas nos bicos injetores que serão substituídos em garantia, mas o seu tanque está com etanol e nós não recomendamos abastecer a linha Corolla com este combustível. É um problema não reconhecido oficialmente, mas especialistas afirmam que o bico injetor do motor flex é o mesmo do motor a gasolina e por isso os problemas com o etanol.
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1: Uma ótima noite para você que acompanha a sintonia perfeita aqui de São Paulo. A partir de agora, aqui em 101.7, você segue com a Voz do Brasil, mas o nosso By Night segue pelas nossas plataformas digitais. Lembrando que 10 da noite, a gente volta ao vivo por aqui e eu te espero, viu? 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